depois de Django Reinhardt com Nature Boy. Ouvimos Juniper Jean com uma versão de Django Reinhardt, o tema Nuage.

Ariel Ramírez, aqui uma versão instrumental do tema que era um poema, Quero Ser Luz, de Daniel Reguera. Logo de seguida vamos ter Mariana Montalvo com a sua versão para India Song.

Ouvimos Pascal Comelade, versão para Johnny Guitar. Antes, Mariana Montal.

De fundo, Nacho Mastretta de Espanha com este Un Collar de Lágrimas. Já de seguida, Cocktail Mariachi continua com Carisma de Vênus e o tema La Gitana.

ouvimos Buica com Para Mim. Antes a guitarra de René Zambrano com Solo Tu. E ainda La Gitana por Carisma de Vênus. Continuamos já com Johnny Phillips Oriola e este Levante. Logo depois vamos ter Brian Ferry em modo jazz com While My Heart Is Still Beating.

Brian Ferry e a sua orquestra While My Heart Is Still Beating, o álbum Bittersweet. Altura em que estamos quase, quase no final do Cocktail Mariachi de hoje. Ouvimos Polly e o seu conjunto com a sua guitarra havaiana, o tema Noite Cheia de Estrelas.

terminar os teclados de Carla Pandit, versão para Bésame Mucho. Depois, se tivermos tempo ainda, a Orquestra Nacional do Chile, do Equador, e Taxindo. Despeço-me até ao próximo domingo, como é habitual aqui na Rádio Universidade de Coimbra, entre as 9 e as 10 da noite, para vos servir mais um cocktail. Até lá, desejo a todos um bom resto de noite e uma boa semana. Foi mais um programa por Tiago André.

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0: Acabamos de escutar o terceiro andamento Allegro Moderato ma Risoluto da sonata para flauta, viola e harpa do compositor Claude Debussy, interpretado pelo trio Debussy de Paris, com Jacques Royer na flauta, David Binder na viola e Francis Pierre na harpa. A partir das 2 da manhã vamos escutar a Opus número 12 da coleção Tout Espoir est Perdu para a bateria de 8 peças, guitarra distorcida e caixotes do lixo amplificados, interpretada pelo grupo de 9 virtuosos Sipcot.
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0: Bom dia, sou a sua rainha e venho trazer-lhe o pão.
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1: Bom dia, são 10 horas e é tempo de atualizar a informação na Rádio Universidade de Coimbra. O iPark virou o Laboratório de Informática de Alunos do Ensino Básico. O Open Day All in Code, que decorreu ontem no edifício Leonardo da Vinci, reuniu os projetos dos jovens do 4º ano de várias escolas do concelho. As invenções foram desenvolvidas ao longo do ano letivo 2025-2026, que passam pela informática e robótica. A iniciativa, aliás, terminou com a avaliação dos melhores projetos, que envolveu 58 turmas e mais de 1000 alunos. Venceu o 4B da Escola Almas de Freire, seguido da Escola de Dianteiro, e terminar com o 4B de Montes Claros. O Open Day All in Code é promovido pelo CASPAI, Centro de Apoio Social de Pais e Amigos da Escola, uma parceria com instituições do ensino superior da cidade. As obras no metro Bus vão passar para a última fase, na área da Alameda Armando Gonçalves. A circulação automóvel vai passar a ser feita nas artérias do lado do antigo pediátrico, a manter-se o mesmo esquema de circulação, uma via em cada sentido. A paragem dos Semetucos, junto à rotunda Alameda Calouste Gulbenkian, vai ser transferida para o estacionamento do antigo pediátrico, sentido Celas, Hospital Universitário de Coimbra. A paragem no sentido contrário vai ser colocada para a frente do Hotel Coimbra Aeminium. A Metro Mondego garantiu os acessos aos estacionamentos da zona e à Unidade de Saúde Familiar de Celas. Está quase a festa do solstício do ano 0 de 26. Hoje, às 16 horas, a exposição Os Trópicos Têm Poros, no Observatório Geofísico e Astronómico da Universidade de Coimbra. A primeira mostra de exposição do coletivo Pescada número 5, no Casal de São João, e uma visita mediada no Mosteiro de Santa Clara Nova abrem a reta final do ano 0. A oferta cultural continua com a exibição do filme Alfredo Astronómico, um beberete dançante, uma espécie de convívio informal com bebidas e música dos vinis trazidos pelos próprios visitantes. A exposição de partituras invisíveis, uma roda de conversa sobre o que é um solstício e a visita ao projeto From Sky to Sky. A noite termina com DJ Set Rook, sons de Earthboy e Lexi, entrada gratuita em todas as iniciativas.

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1: Pedimos desculpa, tivemos alguns problemas técnicos. Avancemos com a síntese informativa. Dia ensolarado e quente, segundo dados do Instituto Português do Mar e Atmosfera, vão estar mínimas de 17 graus e máximas de 38 graus com céu limpo. Aviso amarelo para a cidade com índice UV de nível 8.

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1: Trânsito calmo pela cidade, com alguns focos na zona da Casa do Sal, na Baixa e na Rotunda junto ao Convento de São Francisco. Fica por aqui mais uma síntese informativa, nesta vez na voz de Rodrigo Oliveira. A informação volta às 18 horas. Até lá. Beba muita água, use protetor solar e ouça o próximo programa da RUC, Catbops à Sombra. Até já.

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3: 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Francisco, como é que vai tudo aí dentro?
4: Boa tarde, Silvio. Está a ser uma hora de ponta bastante turbulenta. O acidente no sentido Boca-Esófago já foi resolvido, embora ainda implicar uma circulação muito condicionada. Abrandamentos na passagem pelo estômago, alguns alimentos menos bem mastigados têm entupido o acesso ao intestino. Mais a sul, as consequências da feijoada do almoço ainda se fazem sentir, com muitas complicações na saída inferior.
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Bom dia. Começa aqui mais uma emissão de Destino e Fortuna. Hoje vamos pegar na nossa máquina do tempo e vamos andar uns quantos anos lá para trás para ouvir alguns dos clássicos do fado nacional, mais ou menos conhecidos.

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3: São 13 horas, hora de ver como é que está o trânsito. Vamos à palavra com o Francisco. Francisco, conta-nos como é que está tudo por aí.
4: Olha, Silvio, nas estradas não sei, mas aqui dentro... melhor.
3: Folga em Sabelo. Um bem-aja.

O seu descodificador de ondas hertzianas Radio Box está ilegal. A alta autoridade para a comunicação social prevê para este tipo de casos sanções que podem ir de 1 a 4 anos de audição ininterrupta de chutes e pontapés.

Olá, boa tarde, bem-vindos ao Jazz Matanz. Começamos com o Jazz Funk de Andries Mohammad, o tema Peace, do álbum Peace and Rhythm de 1971. Continuamos agora com o brasileiro Erlan Chaves, o tema O Anjo e o Diabo, do álbum Procura-se uma Virgem, também editado em 1971, reeditado em 2018 pela Madabout Records. Deixem-se ficar na companhia da RUC com o Jazz Mataz até às 4 da tarde.

Ouvimos já o tema Unicorn no confundível Dizzy Gillespie. A música encontra-se no álbum Free Ride de 1977, todo o álbum com arranjo de Lalo Schifrin. Ainda ouvimos Gary Bartz, Adrian Young e Ali Shahid Muhammad. O tema The Message. Tema lançado pela editora Jazz Is Dead em 2015. Ainda ouvimos Luda Nelson, a música Who to Billy Joe, do álbum Mr. Chingaling, editado em 67 também para a Blue Note. De seguida ouvimos Bobby Humphrey, Jasper Countryman, o álbum Blacks and Blues de 1974 também para a Blue Note. Continuamos com o Jazz Mataz. Com Dizzy Gillespie.

ouvimos agora o standard Song of Delilah, música composta por Victor Young, aqui a ser tocado por Ahmed Abdul Malik, do álbum Spellbound, editado pela Prestige em 1964. Com Ray Nance no violino, trompetista e violinista que acompanhou a carreira de Duke Ellington na sua orquestra. Estamos já a chegar ao fim do Jazz Mataz. Resta-nos apenas mais uma música. Vamos ouvir no final Willie Jackson, o tema Northern Like Thunder, do álbum More Gravy, também editado pela Prestige em 1964. Regressa na próxima quinta-feira, mesmo horário, das 3 às 4 da tarde. Deixem-se ficar com a RUC. Tenham uma boa tarde.

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Muito boa tarde, meu nome é Henrique Silva e estão a ouvir a Rádio Universidade de Coimbra nos 107.9 em RUC.pt. Vamos começar agora mais uma emissão de Diana Veja, o programa de música asiática da Rádio Universidade de Coimbra.

Na emissão de hoje dedicamo-nos ao Dungeon Synth. Começamos com Silent Garden e o tema The Dancing Tree Under the Morning Sun.

Acabamos agora de ouvir Tears Behind Sunglasses, de Levan Shanidze, da Geórgia. Temos a seguir Fake In, da Turquia, com o tema Imaginary Friends.

Acabamos agora de ouvir o tema Gashita Kerim 12 de Piakdu, o projeto de Dungeon Synth e música ambiente do artista indiano Harold Vinay. Regressamos a seguir ao Cáucaso, ao Azerbaijão, com o Zom e o tema Dust.

Agora, na Indonésia, acabamos de ouvir Untitled 4, de Spiral Aurora. A seguir, viajamos para o Líbano com Humbaba e ouvimos a música Descent Into the Darkness.

Ouvimos agora Return to the Cloud Castle de Warlock Corpse do Cazaquistão. Ficamos a seguir com Floral of Forever da Indonésia e o tema Ad Infinitum. E depois também na Indonésia temos Tenebris com Nigrum Mortem.

0: Estamos a chegar agora ao fim de mais uma emissão de Diana da Veja nos 107.9 da Rádio Universidade de Coimbra. Para terminar, ficamos com o japonês Haritsuke e o tema Playing with Death. Continuem sintonizados na nossa frequência e até para a semana.
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Boa tarde, bem-vindos a bordo de mais um Barco do Amor. Eu sou a Maria Primitiva e, como habitual, vou estar aos comandos na próxima hora. Em pleno mês de junho e das festas populares temos Arraial. Partimos com duas de Marco Paulo, Morena Morenita e Sempre que Brilha o Sol.

pista aberta, bem leves, com a brisa nas costas. Vamos mar dentro com Dina, Pérola Rosa Verde Limão Marfim.

Ruth Marlene sobe o ritmo com coisinha sexy. Há sardinhas assadas no pão para os mais fomeados. E assim avançamos com a história sobre a moça mais bacana que o do Ouro Negro encontrou, Maria Rita. Logo depois Tonisha com Tu és o Zé que Fumas.

Tonicha, com Todos Me Querem. O baile está instalado, a cerveja ao metro circula pelo convés e alguns corações tristes tomam conta do palco. Primeiro, Agatha canta-nos Comunhão de Bens, para dar em seguida lugar a Adelaide Ferreira com papel principal.

os desencontros continuam, mas pelo menos dá para um passo de dança e um cigarro com Dino Meira, Mentira, Mentira, e logo depois, trio Odmira, Ana Maria.

O trio Admira, aproveitamos o Coração em Chamas para um mergulho na água fresca do mar e passamos para José Pinhal, primeiro com Porém Não Posso, depois Baby, Meu Amorzinho, procurando alguma alegria e correspondência finalmente.

viagem de hoje, mais uma vez bem haja pela companhia. Eu sou a Maria Primitiva e volto aos comandos do Barco do Amor em 15 dias, para a semana à Cor da Romã, e de resto ficam bem entregues aqui pelos 107.9 ou em ruc.pt, para quem nos escuta de mais longe. Enapá 2000 atracam um navio em festa com Menina Azul.

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bem-vindos a mais um Maison. São agora 5 da tarde aqui na Rádio Universidade de Coimbra, em 107.9, online em RUC.pt. O meu nome é Diogo Rivers e estamos neste momento a ouvir 16 Summers, da Jessie Ware. Até já!

E acabamos de ficar com 16 Summers, a Jessie Ware, do álbum Super Bloom, que acabou de sair este ano em 2026. E logo a seguir a 16 Summers ouvimos Desire, da Zola Jesus, um retorno ao disco Akron, que vem diretamente do ano de 2022, após um tempo parada durante a pandemia. De seguida vamos passar para Emma Ruth Randall, ao qual já tivemos o prazer de poder presenciar ao vivo variedíssimas vezes. Esta música, inclusive, foi uma das músicas que integrou o alinhamento da artista no festival Sonic Blast, que aconteceu o ano passado. O álbum é o Engine of Hell e vamos ouvir a faixa Body. E a seguir a ela vamos voltar a sensivelmente 2007 com Akron / Family, ou só Akron Family. O álbum é o Love is Simple. Vamos ouvir Don't Be Afraid, You're Already Dead. Fiquem aí desse lado agora com Emma Ruth Randall e Body, e até já.

E depois de Body, da Emma Ruth Randall, ouvimos Don't Be Afraid, You're Already Dead, do Jacqueline Family. E anteriormente acabámos mesmo agora de ouvir I Am The Antichrist To You, do Kishibashi. O álbum é o 151A. De seguida vamos continuar aqui na audição no Maison. Estamos a caminhar para o final da primeira meia hora aqui do Estado 5 da Rádio Universidade de Coimbra. Vocês estão sintonizados em 107.9, online em hook.pt. De seguida, vamos lembrar-nos que é preciso haver amor com Got to Have Love, dos Pulp. O álbum Elmore saiu o ano passado. Fiquem aí desse lado e até já.

E depois de termos ouvido Don't Be Afraid, I'm Already Dead, I Am the Antichrist to You, ouvimos 16 Summers, Desire, Body, de variedíssimos artistas, chegámos a Got to Have Love dos Pulp, ouvimos a seguir Enter Shikari com Satellites do álbum Nothing is Ever True and Everything is Possible, e esta última que nós acabámos de ouvir foi The Worldwide Scourge, do enorme Genesis Owusu, do álbum Red Star Blue and the Worldwide Scourge, um álbum agora de 2026 que certamente irá ter muito que se falar e que se ouvir durante o resto do ano. De seguida vamos voltar também a um clássico, a um projeto, uma banda muito querida aqui do Maison. Estamos certamente a falar dos norte-americanos Xiu Xiu, diretamente da coletiva, da compilação Xiu Motherfucking Xiu Volume 1, nós temos a cover Dancing on My Own, da Robin, interpretada por eles. Vamos ficar aí desse lado a ouvi-la e até já.

E depois de Dancing on My Own, de Xiu Xiu, nós ouvimos Running Planning Decimat. O álbum é o Hero Country e estamos mesmo a acabar o Maison de este domingo. Agora estamos a chegar às 6 da tarde, faltam estes últimos 10 minutos. Vamos ficar com Phoebe Bridgers, com I Know the End, do diretamente do álbum Punisher. E de seguida vamos recordar o disco My Back Was a Bridge for You to Cross, de Anoni. Anoni and the Johnsons, com a faixa You Be Free. O Maison volta no próximo domingo à tarde, às 5 da tarde, sempre aqui sintonizado nos 107.9, online em RUC.pt. Vocês continuem sempre aí desse lado para ouvirem a síntese informativa e depois Rock do Pai. O meu nome é Diogo Rivers, tenham um bom resto de domingo e bom resto de mês do orgulho. Até à próxima.

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1: Boa tarde, são 18 horas. É tempo de atualizar a informação na antena da Rádio Universidade de Coimbra ou em rug.pt. Fique desse lado. A Universidade de Coimbra promoveu mais uma edição do Fórum da Parentalidade, com foco nos desafios da adolescência. A iniciativa reuniu pais, cuidadores e especialistas para refletir sobre temas como a inteligência artificial, as redes sociais e o desenvolvimento dos jovens antes da entrada no ensino superior. A vice-reitora da Universidade de Coimbra, Cristina Albuquerque, destacou a importância do diálogo entre famílias e universidades e sublinhou a responsabilidade educativa de ambas as partes. Durante o encontro, especialistas alertaram para o impacto duradouro das experiências vividas na adolescência e defenderam a necessidade de apoiar jovens e famílias na fase de transição. Os participantes consideraram a iniciativa uma oportunidade importante para adquirir conhecimento e promover boas práticas na educação dos adolescentes. A Praça da Canção, em Coimbra, recebeu a cerimónia de homenagem aos diplomados do Instituto Politécnico de Coimbra do ano letivo de 2024-2025. O momento assinalou o fim de um ciclo académico e o início de uma nova etapa profissional e pessoal para centenas de estudantes de 6 escolas do IPC. Nos discursos institucionais, a presidente do IPC, Cândida Malsa, destacou que a conclusão de um curso representa muito mais do que a obtenção de um diploma, sendo o resultado de anos de dedicação, aprendizagem e crescimento pessoal. A sessão ficou também marcada por mensagens de incentivo aos recém-diplomados para os desafios que agora se seguem, numa celebração que destacou o percurso académico e humano de cada estudante. O IPARC, em Coimbra, recebeu o Open Day All in Code, iniciativa que deu a conhecer à comunidade os projetos de programação e robótica desenvolvidos por alunos do 4º ano das escolas de Coimbra. Promovida pelo CASPAI, em parceria com o Instituto Superior de Engenharia de Coimbra, o projeto envolveu cerca de 1.000 alunos de 58 turmas, com o objetivo de promover a inclusão digital, a criatividade e o desenvolvimento de competências tecnológicas desde os primeiros anos de escolaridade. Ao longo do dia, famílias e visitantes puderam experimentar jogos educativos, robôs, guitarras digitais e outras soluções criativas desenvolvidas pelas crianças. A iniciativa terminou com a entrega de prémios dos melhores projetos, distinguindo as escolas Montes Carlos e Dianteiro.
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1: Passam 3 minutos das 6 da tarde, é tempo de atualizar a informação de trânsito. Neste momento, a lentidão na estrada apresenta-se medíocre, sendo os maiores pontos de congestionamento na zona da Baixa Citadina e na zona da Casa do Sal.

0: informação de trânsito.
1: Passamos agora à informação de meteorologia. Estão neste momento 28 graus na cidade de Coimbra, de acordo com o Instituto Português do Mar e da Atmosfera. As temperaturas durante o resto do dia para a madrugada vão rondar entre os 26 e os 17 graus. Fica por aqui mais uma síntese informativa, desta vez na voz de Leonor Sousa. A informação regressa mais logo pelas 21 com mais uma síntese informativa. Até lá, continue connosco em 107.9 FM ou em RUC.pt com Rock de Pai. Tenha um bom resto de dia.

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4: 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Boa tarde, Coimbra. Está no ar o Rock de Pai, aqui na sintonia dos 107.9 FM e também em RUC.pt. Hoje é dia 21 de junho, o dia mais longo do ano. Sabemos todos que arranca oficialmente o verão e, para condizer com este calor que se faz lá fora, trazemos hoje a energia crua e acelerada do punk rock dos anos 70. Eu sou o João Dias, vou estar convosco até ao final da hora e hoje não estou sozinho aos comandos da mesa. Tenho comigo de novo a Rafaela Alves, aluna do curso de locução e realização da RUC, que nos traz uma crónica especialíssima sobre o cinquentenário do disco que mudou tudo. No fundo, o disco na meia-idade hoje é dela. Por isso, Rafaela, bem-vinda de novo ao Rock de Pai. O palco é teu.
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Hoje voltamos a abril de 1976 para conhecer um dos discos mais influentes da história do rock. Ramones, o álbum de estreia de Ramones. Curto, direto e gravado com poucos recursos, este disco tornou-se uma referência para gerações de músicos e ajudou a definir aquilo que hoje identificamos como punk rock. Mas para perceber a importância deste álbum, temos de recuar alguns anos e olhar para a cidade onde tudo começou. Nova York. Os Ramones surgem da cena proto-punk nova-iorquina e ajudam a transformar esta energia dispersa num novo género musical, o punk rock. Antes de ouvirmos a primeira música, uma curiosidade histórica. Muitas vezes associa-se o nascimento do punk ao Reino Unido, mas as suas raízes modernas começaram a ganhar forma em Nova York. Foram bandas como os Ramones que levaram esta nova linguagem musical até a Inglaterra, onde ela seria adotada e amplificada por uma nova geração.

Na primeira metade da década de 70, Nova Iorque atravessava dificuldades económicas e sociais. Ao mesmo tempo, o rock tornava-se cada vez mais elaborado. Enquanto muitas bandas apostavam em discos conceituais e longos solos instrumentais, alguns músicos procuravam recuperar a simplicidade e energia do rock dos anos 50 e 60. No clube CBGB começaram a surgir artistas que rejeitavam os sucessos da época. Entre eles estavam New York Dolls e Patti Smith. Foi nesse ambiente que nasceram os Ramones. E as suas canções eram curtas como as suas t-shirts. Um exemplo perfeito dessa abordagem rápida e simples é o tema Juddy is a Punk.

Os Ramones formaram-se em Queens, Nova York, em 1974. Joey assumiu a voz, Johnny a guitarra, Didi o baixo e Tommy a bateria. Apesar do apelido comum, não eram familiares. A adoção do nome Ramon servia para criar uma identidade coletiva, quase como um gangue musical. Desde o início, decidiram seguir uma fórmula simples: tocar depressa, eliminar o supérfluo e colocar a canção acima da técnica. Essa filosofia pode

Apesar da sonoridade inovadora, os Ramones não surgiram do nada. Por um lado, admiravam a simplicidade melódica dos Beatles. Por outro, eram fascinados pela agressividade dos Stones. Da combinação destes dois universos, nasceu algo novo. Música com melodia pop, mas tocadas com uma intensidade raramente ouvida até então. O lado mais melódico da banda surge claramente em I Wanna Be Your Boyfriend.

O álbum foi gravado em poucos dias e com um orçamento muito reduzido. As 14 músicas somam menos de meia hora, algo pouco comum para numa época em que muitos discos procuravam ser cada vez mais extensos. Os Ramones fizeram precisamente o contrário, reduziram o rock à sua forma mais básica. Um dos melhores exemplos dessa abordagem encontra-se em 53rd and 3rd, escrita por Didi Ramone, inspirada na vida urbana de Nova York. Este é um dos temas mais pessoais do álbum. 53rd and 3rd foi escrito e inspira-se nas experiências de Didi nas ruas da cidade que nunca dorme. A letra transporta-nos para uma zona da cidade associada à prostituição masculina e revela um lado mais sombrio da realidade urbana que influenciou o nascimento do rock.

O álbum não vendeu muito quando foi lançado, mas a sua influência foi enorme. Quando os Ramones atuaram em Londres, em 1976, muitos jovens músicos perceberam que era possível criar uma banda sem grandes recursos técnicos. Pouco tempo depois, surgiram grupos como os Sex Pistols e os Clash. Anos mais tarde, o seu legado continuaria visível em bandas como Green Day ou Blink-182. A ideia central era simples: qualquer pessoa podia pegar um instrumento e formar.

primeiro álbum dos Ramones não inventou sozinho o punk, mas conseguiu condensar um único disco muitas das ideias que estavam a surgir na cena underground. Tal como nos anos 70, também hoje o mal-estar social, a precariedade e a sensação de desencantamento com o status quo ajuda a explicar o renovado interesse entre cultura punk que os Ramones ajudaram a definir. 50 anos depois, continua a ser uma referência obrigatória para compreender a evolução do rock moderno. Eu sou a Rafaela Alves e obrigada pela vossa companhia em mais uma crónica.

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1: Crónicas RUC, é verdade, uma lição de história em menos de 20 minutos. Aqui, do it yourself, tal como o rock and roll deve ser. Para compreenderem a intensidade dos Ramones, eu recomendo darem um salto ao YouTube e verem um discurso do Eddie Vedder com um mohawk. Portanto, nem tem cabelo comprido, nem tem cabelo rapado, tem aquele mohawk, a falar na introdução dos Ramones no Rock and Roll Hall of Fame. Para mim é poesia pura de rock and roll. Muito obrigado, Rafaela. E agora tudo a ouvir Ramones, alto e bom som, só para chatear os vizinhos. Para todos nós que nos escutam, esta é a RUC e este é o Rock de Pai.

New York Dolls e este Personality Crisis, uma das bandas que foi preparando o terreno lá no CBGBs, tal como nos falou, e bem, a Rafaela. Seguimos viagem pelo ecossistema punk europeu e transatlântico. Quem se segue são os The Adverts e depois os sempre incontornáveis The Damned. Ah, isto é uma tripla, uma surpresa para o final. Há mais uma banda, mas só vos vou dizer qual é depois. Até já! 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

0: Como diziam há bocado os Sex Pistols, Mommy! Foram aqui os Damned, e agora sim, fundados por Pete Shilley e Howard Devoto, o nome deles foi retirado de um cabeçalho de uma review de uma série de TV chamada Rock Follies, na revista Time Out, e o cabeçalho dizia It's the Buzzcock, portanto são os Buzzcocks.
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Três malhas históricas na antena da Rádio Universidade de Coimbra, aqui a lembrar os relatos de futebol que estão a passar lá fora, ali no jardim da AC. Começámos com Gary Gilmore's Eyes dos The Adverts, passámos pelo histórico single de estreia dos Damned, New Rose, em 77, que até teve direito a uma cover dos Guns N' Roses, e fechámos este bloco com a punk, mas versão pop perfeita e acelerada dos Buzzcocks. Porque o punk não era só ruído, era também melodia urgente. Para a próxima paragem subimos até à, na altura conflituosa, Irlanda do Norte, antes de cruzarmos de novo o oceano. Temos aqui mais uma tripla, a começar com os Undertones. Até já!

aqui na Roca, a eletricidade continua no máximo, o nosso estúdio está fresquinho, lá fora está muito calor. Ouviram a começar os The Undertones com o clássico absoluto Teenage Kicks, seguido pelo manifesto político dos Stiff Little Fingers em Suspect Device, para fechar a transição para a década seguinte com este surf punk dos Agent Orange e Bloodstains. Estamos a aproximar-nos do fim da nossa emissão, são 6h47, mas antes de fechar a tasca há mais música e tempo para uma descarga final se há banda que mostrou que o rock and roll não era, nem deve ser, uma festa da salsicha, foi a banda formada por Joan Jett, Lita Ford, Jackie Fox, Sandy West e Cherie Currie.

0: Cherry Bomb das Runaways, quase a fechar aqui o nosso Rock de Pai. Faltam só 10 minutos e mais qualquer coisa, menos coisa. Ainda mais pancalhada, porque o punk é rápido, o punk é intenso e, portanto, temos aqui mais música. Começando aqui pelos ingleses Alternative TV, que foram pioneiros, saibam, naqueles ritmos que depois popularizados pelos Clash, de meio reggae, meio punk. Aqui de 77 fica então os Alternative TV com Action Time Vision.
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Vision dos Alternative TV ingleses. E no último Rock de Pai eu fiz um especial AC/DC, falei sobre os dois primeiros discos da banda. Pois bem, também no mesmo ano de 1976, temos aqui então os The Saints, mais uma das bandas importantíssimas do punk australiano, e a cena hoje em dia está vivíssima do punk australiano, com I'm Stranded.

Stranded dos The Saints, banda australiana formada em 1974 em Brisbane, na Austrália. Chris Bailey na voz e na guitarra, Ivor Hay na bateria, Ed Cooper na guitarra e também compositor. Formados em 74, Odisseu, e com este I'm Stranded de 1976. O Rock de Pai despede-se ao som, eu já passei há bocado, logo no início, dos B-52s e do seu Rock Lobster de 1978. Há uma versão muito engraçada do Family Guy, que é o Iraq Lobster. Enfim, acho que o Family Guy hoje em dia já não passava na televisão. Ainda passa, mas pronto, acho que hoje em dia não daria para lidar com aquelas piadas parvas. O programa de hoje contou com a excelente participação da Rafaela Alves. Obrigado a ela e obrigado à RUC por nos proporcionar aprender a fazer rádio. Eu também passei por isto o ano passado e agora estou aqui, para o ano está cá ela. Consultem a nossa página, os cursos estão todos lá. Eu sou suspeito, mas acho que foi uma experiência excelente. Eu sou também o João Dias, obrigado por estarem desse lado nesta sintonia dos 107.9 FM. Podem recuperar estes e outros episódios em ruc.pt. Fiquem bem, boa semana e long live rock and roll. Um abraço.

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3: É muito muito criativo, muito é bestial, pá.

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1: Santos da Casa.
3: É muito. Muito criativo, muito. É bestial, pá.

0: Marta conheceu André num banco de jardim. 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Assobia também, Marta. 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Acabou por morrer no crossfit. Nunca mais ninguém soube de André. Dizem que é lenhador.
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0: 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A partir de amanhã, a Avenida Armando Gonçalves, em Celas, entra na última fase de obras do troço urbano do Metrobus. A intervenção vai obrigar a alterações na circulação rodoviária. O trânsito passa a fazer-se pelas vias já concluídas junto ao antigo hospital pediátrico, mantendo-se uma faixa em cada sentido. Os acessos aos parques de estacionamento da avenida e à unidade de saúde familiar de Celas continuam assegurados. As paragens do Xenetuque sofrem também alterações no sentido Celas-Hospitais da Universidade de Coimbra. A paragem passa para a localização definitiva junto ao estacionamento pediátrico, no sentido contrário vai ser junto ao Hotel Coimbra Amenio. Treze anos depois da classificação da Universidade de Coimbra, Alta e Sofia como Património Mundial da Unesco, os responsáveis locais e empresários consideram que ainda existe muito potencial por aproveitar. Numa tertúlia promovida pela Lions Club de Coimbra, no Café Santa Cruz, foram destacadas as mais-valias da distinção, como um aumento no turismo e na atividade económica, mas também foram identificadas várias fragilidades, sobretudo na Baixa da cidade. Entre as propostas apresentadas estão a criação de programas turísticos para estadias de 1, 2 e 3 dias, bem como uma melhor articulação entre as entidades e uma maior aposta na promoção do património material e imaterial de Coimbra. Os participantes defenderam melhorias ao nível da limpeza, iluminação, informação turística e valorização do espaço público, para que a classificação Unesco gere mais impacto económico e cultural no futuro. A Câmara Municipal de Coimbra vai atribuir a chave de honra da cidade à Ministra do Ambiente e Energia, Maria da Graça Carvalho, numa cerimónia em que vão ser também entregues 11 medalhas de ouro a várias personalidades. A distinção à Ministra reconhece o percurso académico, científico e político e o papel desempenhado durante os recentes fenómenos meteorológicos extremos que afetaram o Conselho e o Baixo Mondego, com fortes prejuízos. Entre os restantes destacados estão o reitor da Universidade de Coimbra, Amílcar Falcão, e o presidente da Agência Portuguesa do Ambiente, José Pimenta Machado. As distinções vão ser entregues no âmbito das comemorações do feriado municipal de Coimbra, assinalado a 4 de julho.
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0: Estão 22 graus na cidade de Coimbra, de acordo com o Instituto Português do Mar e da Atmosfera. As temperaturas para a noite e madrugada vão descer até aos 17 graus. Amanhã, espera-se um dia solarengo com máxima de 32 e mínima de 17.

São 4 minutos das 21 horas e é tempo de atualizar a informação de trânsito. Neste momento, a lentidão na estrada apresenta-se baixa, sendo os maiores pontos de congestionamento a Rua Arco Pintado, a Zona da Portagem e a Rua Santa Teresa. Fica por aqui mais uma síntese informativa, nesta vez da voz de Manuel Marques. A informação regressa amanhã às 10 horas. Até lá, continue connosco no 107.9 FM ou em ruc.pt. Tenham uma boa noite.

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Boa noite, sejam bem-vindos a mais um Cocktail Mariachi. Programa preparado e servido por Tiago André. Todos os domingos entre as 9 e as 10 da noite aqui na Rádio Universidade de Coimbra. Músicas de outros tempos, outros lugares. Músicas para vos entreter e relaxar. Para vos fazer companhia neste início de serão de domingo. Hoje começamos com Eric Lalani, Jean-Marie Ekai e este Bras Dessous. Já de seguida temos Django Reinhardt, acompanhado pelo quinteto do Hot Club de France. Versão para o tema Nature

depois de Django Reinhardt com Nature Boy. Ouvimos Juniper Jean com uma versão de Django Reinhardt, o tema Nuage.

fundo, Ariel Ramírez, aqui uma versão instrumental do tema que era um poema, Quero Ser Luz, de Daniel Reguera. Logo de seguida vamos ter Mariana Montalvo com a sua versão para India Song.

Ouvimos Pascal Comelade, versão para Johnny Guitar. Antes, Mariana Montal.

No fundo, Nacho Mastretta de Espanha com este Un Collar de Lágrimas. Já de seguida, Cocktail Mariachi continua com Carisma de Vênus e o tema La Gitana.

Ouvimos Buica com Para Mi. Antes a guitarra de René Zambrano com Solo Tu. E ainda La Gitana por Carisma de Vênus. Continuamos já com Johnny Phillips Oriola e este Levante. Logo depois vamos ter Brian Ferry em modo jazz com While My Heart Is Still Beating.

Brian Ferry e a sua orquestra While My Heart Is Still Beating, o álbum Bittersweet. Altura em que estamos quase no final do Cocktail Mariachi de hoje. Ouvimos Polly e o seu conjunto com a sua guitarra havaiana, o tema Noite Cheia de Estrelas. Para terminar, os teclados de Carla Pandit, versão para Bésame Mucho. Se tivermos tempo ainda, a Orquestra Nacional do Chile, do Equador, e Taxindo. Eu despeço-me até ao próximo domingo, como é habitual aqui na Rádio Universidade de Coimbra, entre as 9 e as 10 da noite, para vos servir mais um cocktail. Até lá, desejo a todos um bom resto de noite e uma boa semana. Foi mais um programa por Tiago André.

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Está no ar mais uma edição do Melital. Eu sou o João Dias e hoje fazemos uma viagem até ao berço absoluto deste som pesado de que nós tanto gostamos, até Birmingham. Na próxima hora exploramos o enxame sónico de uma cidade industrial que moldou o metal desde os pioneiros históricos até às vertentes mais extremas. E por falar em extremo, por volta dos 35-40 minutos de emissão, vamos receber aqui o Hugo Rocheta, formando do nosso curso de locução e realização, para uma crónica especializada em grindcore. Para já, abrimos com os Reis Magos, são quase 10 minutos de opulência com este Megalomania, do clássico Sabotage dos Black Sabbath.

tal como eu disse há bocado, aqui os Reis Magos, não é Natal, mas temos aqui os Reis Magos, Ozzy, Tony, Geezer e Bill, com 10 minutos de opulência com este Megalomania do clássico Sabotage dos Black Sabbath de 1975. Agora, a realeza britânica a atacar de novo com o Metal God Rob Halford e os seus Judas Priest. Este é o Melital, 22 de junho, fiquem por aí. Até já.

Ok, parece que tivemos aqui algumas dificuldades técnicas. Está aqui um fantasma qualquer. A música começou do nada. Agora sim, Margarita Witch Cult e Be My Witch. Até já.

Duas gerações de Birmingham em cima da mesa. Primeiro fomos a 1977 com os monumentais Judas Priest, quem mais? E a agressividade intemporal de Dissident Aggressor, que até os Slayer chegaram a fazer uma versão no Salt of Heaven de 88. É uma boa versão. Eu gosto mais do original. Logo a seguir, os novos embaixadores de Doom e do Stoner, vindos lá da cidade de Birmingham. Os Margarita Witch Cult com o single Be My Witch. Eles que vão passar de novo pelo Sonic Blast este ano. Eles deram um bom concerto há, deixem-me fazer as contas, há 2 anos atrás, exatamente. Eles a provar que o legado do Ozzy, do Tony, do Geezer e do Bill continua bem vivo nas novas bandas. Mantemos aqui o ritmo industrial e mecânico de Birmingham, mas vamos subir drasticamente os níveis de distorção e histeria. Vamos ouvir, e vou tentar dizer bem o nome da banda, os Anal Nathrach, e logo de seguida o metal industrial e claustrofóbico dos Godflesh. Fiquem por aí. Até já.

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Neste Melital ouvimos agora, nesta dupla, a demolição sonora dos Anal Natrach com Forward, seguida da pulsação mecânica e opressiva deste Shut Me Down dos históricos Godflesh. Um dos projetos mais influentes liderados por Justin Roderick na cena underground de Birmingham. A rota do metal extremo nesta cidade não se fica por aqui. Entramos agora no death metal de linhagem pura com os Benediction. Estão sintonizados na RUC e este é o Mel e Tal.

0: peso industrial e visceral com Benediction, com Stone Crow aqui a abrir esta dupla, e por fim esta herança cross-punk e meio thrash dos Sacrilege com Shadow from Mordor, uma autêntica ponte histórica no underground ali no meado dos anos 80, e também um piscar de olhos ao nosso já habitual Melly Tolkien, programas do Melly Tal dedicados à obra do Tolkien. E agora, chegados à marca dos 35 minutos, é meia-noite e 35, de programa abrimos espaço para a nova geração da rádio. Tal como eu, o ano passado, temos aqui nos alunos do nosso curso de locução e realização o Hugo Rocheta, aqui ao meu lado nos comandos do estúdio, ele que nos vai trazer uma crónica dedicada ao grindcore, esse subgénero ultra-veloz e ultra-político que nasceu precisamente nos subúrbios de Birmingham, pela mão de uns miúdos meio ruidosos. Hugo, o microfone é teu.
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2: Ouvimos You Suffer de Napalm Death, canção famosa pela sua longa duração. Sejam bem-vindos a mais uma Crónica Rook. Sou o Rocheta e desta vez uma crónica sobre grindcore, género musical que mistura aspectos de punk e metal extremos. Desenvolvido nos anos 80 por bandas pioneiras como os Napalm Death, esta crónica tem o intuito de mostrar um piloto do programa que propõe passar pelos dois extremos que integram o leque de géneros do programa, intitulado Extremo Desespero. Vamos então a mais uma canção de Napalm Death, Twist the Knife Slowly.

Acabou de passar a Twist the Knife Slowly, anteriormente ouvimos You Suffer de Napalm Death, a banda dos West Midlands na Inglaterra, acreditada com a criação ou a invenção do grindcore que misturou crust punk e death metal pela primeira vez. Passando para o grindcore norte-americano, começamos com Terrorizer, banda criada em 87, notória na cena pelo lendário álbum World Downfall. E é isso mesmo que vamos escutar agora com Dead Shall Rise.

Ouvimos a malha Dead Shall Rise de Terrorizer, agora partimos para Pig Destroyer, conhecidos pelos álbuns Terrorizer e Prowler in the Yard e pelos seus fortes conceitos cinematográficos. Vamos ouvir agora Snuffilm at Eleven e Piss Angel.

A última canção foi Piss Angel e anteriormente Snuff Film at Eleven. Hayes, vocalista de Pig Destroyer, também conhecido pelo seu trabalho na banda de hardcore política Enemy Soil, conta numa entrevista a Vice que pode encontrar se procurarem por Pig Destroyer's J.R. Hayes Ranks the Grindcore Band's 5 Albums, sobre como, quando conheceu o guitarrista Scott Hull, o mesmo o influenciou imenso, oferecendo-lhe livros políticos anarquistas e comunistas. Vamos agora ouvir duas canções da banda Vegan Straight Edge, formada em 2008 de Atlanta, Georgia, Dead in the Dirt, primeiro com Cop e seguida com No Chain, do álbum de 2013, The Blind Hole.

Ouvimos Cop, seguido por No Chain de Dead in the Dirt. Agora seguimos para a banda Fall of Hell, uma banda formada em 2009 de Ocean City, em Maryland, Pennsylvania. Ficaram famosos pelos seus touring ostensivo e quantidade de música lançada, com 51 projetos totais, que conta com 17 álbuns e 8 splits com outras bandas, como a banda Nothing, The Shoegaze, The Body e Primitive Man, e até o famoso artista Noise Merzbow. E ainda pela sua incorporação de inúmeros géneros musicais extremos como sludge e death metal. Vamos agora ouvir Doors to Mental Agony e Transmuting Chemical Burns do álbum Coagulated Bliss, The Fall of Hell.

E o grindcore é tão rápido que eu passei a mesma música duas vezes, mas não foi por mal que ouvimos aquele final magnífico. Vamos agora então para Doors to Mental Agony e depois Transmuting Chemical Burns.

0: Acabámos de ouvir Transmuting Chemical Burns e Dorsamental Agony. Nesta crónica ouvimos também bandas como Dead in the Dirt, Pig Destroyer, Terrorizer e começámos com Napalm Death. No dia 26 às 14 horas farei outra crónica no programa Cave sobre Slowcore. Obrigado por ouvirem, fiquem desse lado em rook.pt ou em 107.9.
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2: Crónicas Rook, é verdade, uma belíssima viagem pelas origens mais ruidosas do grindcore. Na escrita do Hugo Rocheta, que na minha opinião, eu acho que ele passou com distinção neste teste do microfone do Melital. Já não é a primeira vez que ele aqui está. Não percam a próxima crónica dele no dia 26. Eu acho que não falhei no dia. Eu perdi a conta ao número de músicas, mas deve ter sido para aí umas 15 que passaram, eu nem sei. Enfim, para fechar a nossa homenagem a Birmingham, voltamos a ouvir o Barney e os seus Napalm Death, desta vez em colaboração com outro Osborne, a fechar aqui assim o ciclo. Desta vez o Buzz Osborne, epá, agora enganei-me, os Melvins, claro está, estou a falar. O nome é fantástico da música, chama-se Tossing Coins, prestem atenção, Tossing Coins into the Fountain of Fuck, fantástico. Passamos então pelas fundações de ferro e fumo de Birmingham neste programa com a, já disse, a ajuda preciosa do Hugo. Obrigado ao Hugo, podem recuperar estes e outros episódios em rook.pt ou nas plataformas de podcast. Na verdade, as plataformas de podcast é só se adicionarem o feed, mas pronto, rook.pt, passem lá. Eu sou o João Dias, obrigado por estarem desse lado, fiquem bem, uma excelente semana e, já sabem, continuem a ouvir-nos, que nós, claro, continuamos a dar-vos basqueiro. Até à próxima, um abraço.

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